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falantes, despejando branco por todos os lados. Eles, os que dançam ao som desta loucura, não respeitam nada que encontram pela frente. Derrubam a era de acarajé, derrubam barracas, derrubam quem não quer dançar, derrubam até paredes. Mas até o trio elétrico para por respeito quando encontra pela frente os filhos de Gandhi. Apenas 200 ou 300 homens e crianças, a imagem de Gandhi iluminada na frente, um camelo de mentira, trouxe o branco na cabeça, lençol branco em forma de roupa, colares coloridos dizendo o nome do santo de suas cabeças e a verdade nos olhos. Com o respeito do povo da minha terra e um canto como ele.